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0: Aqui é que ando tava na mami, tô pra catingueira com o abu você livre, Randy.
2: Ah, sawa, sawa. Alô?
3: Tem gente com o Pugusta.
4: 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Tem gente com o
1: 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Yes. 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